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0: 21h04.
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3: 21 horas e 36 minutos.

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0: 21h59.
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1: Horas e 59 minutos.
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3: 22 horas e 2 minutos.
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5: Olá, seja bem-vindo, seja bem-vinda. Estamos chegando no seu rádio com mais uma edição do seu Moment Love. Eu sou Kleber Salles. Hoje é sexta-feira, 4 de setembro de 2026. E a partir de agora a gente vai relembrar juntos momentos inesquecíveis. Vamos trazer momentos especiais através da música. A música que você gosta, o romantismo que mexe com o coração da gente, toca aqui no nosso Moment Love, na melhor do seu rádio, hein? Karen White com Superwoman, abrindo muito bem o Moment Love de hoje. Seja bem-vindo, ótima sexta!

Kim Carnes com Bette Davis Eyes aqui no nosso Moment Love. As mais românticas, as mais tocadas de todos os tempos. E agora tem o som de Lobo. I'd Love to... Kim Carnes com Bette Davis Eyes aqui no nosso Moment Love. As mais românticas, as mais tocadas de todos os tempos.

0: O ícone do romantismo brasileiro, um dos cantores mais românticos de todos os tempos, Fábio Júnior com Senta Aqui, no nosso Moment to Love. Daqui a pouco a gente volta, tem mais músicas já já pra você, aqui na melhor do seu rádio.
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3: 22 horas e 31 minutos.
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4: Vinte e duas horas e 33 minutos.
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8: Chegando agora o som de Black Shelton aqui no nosso Moment Love. E Gwen Stefani.

Gino Vanelli aqui no nosso Moment Love com Hurts to Be in Love. Você é sempre em ótima companhia. E agora tem Marisa Monte aqui no Moment Love. Chuva no Mar, Marisa Monte e Carminho. Daqui a pouco tem a Paulinha Esteves, né? Trazendo a tradução de hoje do Moment Love. Fique ligado, hein?

0: Aí o som de Styx com Babies, fechando muito bem o nosso segundo bloco de hoje do Moment Love. A gente volta já já com muito mais pra você. Continue ligado.
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4: 23 horas e 4 minutos.
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1: 23 horas e 6 minutos.
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3: Vamos seguindo aqui com o Moment Love, agora trazendo o quadro Love in Words, a nossa tradução com Paulinha Esteves. Back at One com Brian McKnight.
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0: John Canadá com Love on Top aqui no Moment Love. Sensacional, hein? Só música boa, só música romântica aqui na programação. 2 horas com o melhor dos sentimentos para você que se liga aqui no nosso Moment Love. Agora tá chegando Lia Soares, A Cor do Amor, com Roberto Carlos.
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0: Aí o som do Jermaine Jackson aqui no Moment of Love, Do What You Do. E Captain Tennelly passou por aqui também. E daqui a pouco a gente volta com mais músicas no Moment of Love.
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2: 23 horas e 32 minutos.
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0: Seguimos em frente aqui no Moment Love, trazendo agora o som de Flávio Venturini, Clube da Esquina 2.

0: Bruna Mendes aqui no nosso Moment Love com Estrela.
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0: Você é sempre em ótima companhia, né? E agora tem Riverdale Cast. KJ Apa e Camila Mendes.
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0: aí o som de Selena, fechando muito bem o nosso Moment Love de hoje. I Called Falling Love, de 1995. Gente, um grande abraço para você que ficou até agora com a gente aqui no Moment Love. E na próxima edição tem muito mais para você. Fique ligado, hein? Até lá!
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3: 23 horas e 57 minutos. 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
3: Meia-noite, em ponto.
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5: Meia-noite, em ponto.

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1: Meia-noite e 4 minutos.
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0: Meia-noite e 30 minutos.
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1: 12:34.
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4: Uma hora e um minuto.
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0: 1 hora e 10 minutos.
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0: 1:24.
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1: 2 horas, em ponto.
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4: Horóscopo do dia.
3: Confira seu signo.
4: Agora as previsões para Áries, Touro e Gêmeos. Signo de Áries.
3: Nascidos entre 21 de março a 20 de abril.
5: A lua minguante te convida a revisar suas ideias e como você se comunica, viu? Pode ser que algumas conversas importantes, mesmo incômodas, sejam necessárias com amigos ou na família. Mas o céu aponta que a gentileza e empatia vão ajudar a encontrar o entendimento para o signo de Áries.
4: Signo de Touro.
3: Nascidos entre 21 de abril a 21 de maio.
5: Touro, a lua minguante continua revisando como você lida com suas coisas e o dinheiro, viu? A chance de negociar bem e encontrar soluções criativas para otimizar seus recursos na escola e em casa. No amor e amizades, conversar e buscar alternativas será mais produtivo que insistir. Signo de Touro.
4: Signo de Gêmeos.
3: Nascidos entre 22 de maio a 21 de junho.
5: E aí, Gêmeos? Com a lua minguante em você, o céu aponta um dia de muita introspecção e amadurecimento, viu? É um bom momento para ajustar suas atitudes nas relações e na família do signo de Gêmeos com mais diplomacia. Resgate os prazeres compartilhados e a leveza. Que tal?
4: Já voltamos com as previsões para Câncer, Leão e Virgem.
6: 2:04.
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6: Duas horas e 5 minutos.
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3: Confira seu signo.
4: Agora, as previsões para Câncer, Leão e Virgem. Signo de Câncer.
3: Nascidos entre 22 de junho a 22 de julho.
5: Ei, Câncer! O recolhimento íntimo pode ser super regenerador hoje, deixando você forte e em sintonia com seus afetos e seu lar. O céu aponta que é hora de confrontar e superar velhas ideias, principalmente nas relações. Com a lua minguante, há chance de abandonar convicções que não contribuem mais. Bora renovar o signo de Câncer.
4: Signo de Leão.
3: Nascidos entre 23 de julho a 22 de agosto.
5: E aí, Leão? Hoje é dia de dar uma geral nas amizades e se libertar de contatos que não somam, viu? Vale valorizar os vínculos autênticos, mas o céu pede cautela ao compartilhar recursos. Para o signo de Leão, evite decisões precipitadas nas relações. Cuide bem do que te faz feliz.
4: Signo de Virgem.
3: Nascidos entre 23 de agosto a 22 de setembro.
5: Virgem, o dia pede para reduzir o ritmo e reorganizar as prioridades. A lua minguante harmonizada com Vênus te ajuda a valorizar o que realmente importa nas relações. Ascensões com Sol e Mercúrio pedem para revisar metas nos estudos que estejam consumindo energia demais, viu? Reorganizar as prioridades pode devolver espaço para o afeto. Signo de Virgem.
4: Já voltamos com as previsões para Libra, Escorpião e Sagitário.
6: 2:06.
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6: 2:07.
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0: Confira seu signo.
1: Agora, as previsões para Libra, Escorpião e Sagitário. Signo de Libra.
2: Nascidos entre 23 de setembro a 23 de outubro.
3: E aí, Libra? A lua minguante te convida a um mergulho interno, sabia? É hora de se conectar com seus desejos e redefinir o que espera das suas relações. Podem surgir algumas inquietações para o signo de Libra, mas foque em fortalecer seu amor próprio. Manda ver na autoconfiança.
1: Signo de Escorpião.
2: Nascidos entre 24 de outubro a 22 de novembro.
3: Escorpião, atenção! A lua minguante favorece um recolhimento emocional que ajuda a curar feridas. Para o signo de Escorpião, é uma boa hora para se reconectar com seus desejos. Mais quadraturas com Sol e Mercúrio pedem paciência para ajustar expectativas nas relações e amizades, viu? Bora colher o coração.
1: Signo de Sagitário.
2: Nascidos entre 23 de novembro a 22 de dezembro.
3: E atenção, Sagitário! Seus vínculos com amigos e crushes continuam em revisão, viu? Vale prestar atenção na escuta ativa e nas conversas para resolver qualquer assunto pendente. Use seu carisma, demonstre empatia e negocie com delicadeza. Signo de Sagitário. Sua sensibilidade fará toda a diferença.
1: Já voltamos com as previsões para Capricórnio, Aquário e Peixes.
4: 2:11.
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4: 2:12.
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4: 2:12.
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2: 2 horas e 15 minutos.
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2: 2 horas e 15 minutos.
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2: 2:17. 2:17.
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8: Confira seu signo.
9: Agora, as previsões para Capricórnio, Aquário e Peixes. Signo de Capricórnio.
8: Nascidos entre 22 de dezembro a 20 de janeiro.
10: Capricórnio, atenção às rotinas. É um dia de ajustar suas tarefas e equilibrar estudos com seu bem-estar, viu? A lua minguante pede para você e seus amigos revisarem a divisão de responsabilidades. O trígono com Vênus te convida a criar um ambiente mais agradável, com carinho e gestos fofos para o signo de Capricórnio. Pequenas mudanças fazem a diferença.
9: Signo de Aquários.
8: Nascidos entre 21 de janeiro a 20 de fevereiro.
10: Oi, Aquário. Com a lua minguante em tensão, o céu te convida a revisar suas relações e ser mais prudente ao falar, viu? Evite expor demais opiniões e influências externas. Com Vênus em harmonia, priorize conexões autênticas e prazerosas com seus amigos. E vale ter cuidado ao falar sobre pessoas especiais, né? Do signo de Aquário.
9: Signo de Peixes.
8: Nascidos entre 21 de fevereiro a 20 de março.
10: A lua minguante traz uma vibe de acolhimento e intimidade pra sua vida, viu? O céu aponta que sua conexão com as raízes está forte, com Vênus ajudando a criar uma atmosfera carinhosa. Mas bora ter cuidado ao falar de assuntos delicados nas relações. Seja diplomático para evitar atritos. Signo de peixe.
9: Você conferiu o horóscopo do dia. Por hoje é só.
2: 2:21.
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2: 2:21.
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2: Perto. Minutos.
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4: Horóscopo do dia.
3: Confira seu signo.
4: Agora as previsões para Áries, Touro e Gêmeos. Signo de Áries.
3: Nascidos entre 21 de março a 20 de abril.
5: A lua minguante te convida a revisar suas ideias e como você se comunica, viu? Pode ser que algumas conversas importantes, mesmo incômodas, sejam necessárias com amigos ou na família. Mas o céu aponta que a gentileza e empatia vão ajudar a encontrar o entendimento para o signo de Áries.
4: Signo de Touro.
3: Nascidos entre 21 de abril a 21 de maio.
5: Touro, a lua minguante continua revisando como você lida com suas coisas e o dinheiro, viu? A chance de negociar bem e encontrar soluções criativas para otimizar seus recursos na escola e em casa. No amor e amizades, conversar e buscar alternativas será mais produtivo que insistir. Signo de Touro.
4: Signo de Gêmeos.
3: Nascidos entre 22 de maio a 21 de junho.
5: E aí, Gêmeos? Com a lua minguante em você, o céu aponta um dia de muita introspecção e amadurecimento, viu? É um bom momento para ajustar suas atitudes nas relações e na família do signo de Gêmeos com mais diplomacia. Resgate os prazeres compartilhados e a leveza. Que tal?
4: Já voltamos com as previsões para Câncer, Leão e Virgem.
6: 2:25.
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3: Confira seu signo.
4: Agora, as previsões para Câncer, Leão e Virgem. Signo de Câncer.
3: Nascidos entre 22 de junho a 22 de julho.
5: Ei, Câncer! O recolhimento íntimo pode ser super regenerador hoje, deixando você forte e em sintonia com seus afetos e seu lar. O céu aponta que é hora de confrontar e superar velhas ideias, principalmente nas relações. Com a lua minguante, a chance de abandonar convicções que não contribuem mais. Bora renovar o signo de Câncer.
4: Signo de Leão.
3: Nascidos entre 23 de julho a 22.

0: 2 de agosto.
1: E aí, Leão? Hoje é dia de dar uma geral nas amizades e se libertar de contatos que não somam, viu? Vale valorizar os vínculos autênticos, mas o céu pede cautela ao compartilhar recursos. Para o signo de Leão, evite decisões precipitadas nas relações. Cuide bem do que te faz feliz.
2: Signo de Virgem.
0: Nascidos entre 23 de agosto a 22 de setembro.
1: Virgem, o dia pede para reduzir o ritmo e reorganizar as prioridades. A lua minguante harmonizada com Vênus te ajuda a valorizar o que realmente importa nas relações. Ascensões com Sol e Mercúrio pedem para revisar metas nos estudos que estejam consumindo energia demais, viu? Reorganizar as prioridades pode devolver espaço para o afeto. Signo de Virgem.
2: Já voltamos com as previsões para Libra, Escorpião e Sagitário.
3: 2:28.
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3: 2:28.
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0: Confira seu signo.
1: Agora, as previsões para Libra, Escorpião e Sagitário. Signo de Libra.
2: Nascidos entre 23 de setembro a 23 de outubro.
3: E aí, Libra? A lua minguante te convida a um mergulho interno, sabia? É hora de se conectar com seus desejos e redefinir o que espera das suas relações. Podem surgir algumas inquietações para o signo de Libra, mas foque em fortalecer seu amor próprio. Manda ver na autoconfiança.
1: Signo de Escorpião.
2: Nascidos entre 24 de outubro a 22 de novembro.
3: Escorpião, atenção! A lua minguante favorece um recolhimento emocional que ajuda a curar feridas. Para o signo de Escorpião, é uma boa hora para se reconectar com seus desejos. Mais quadraturas com Sol e Mercúrio pedem paciência para ajustar expectativas nas relações e amizades, viu? Bora colher o coração!
1: Signo de Sagitário.
2: Nascidos entre 23 de novembro a 22 de dezembro.
3: E atenção, Sagitário! Seus vínculos com amigos e crushes continuam em revisão, viu? Vale prestar atenção na escuta ativa e nas conversas para resolver qualquer assunto pendente. Use seu carisma, demonstre empatia e negocie com delicadeza. Signo de Sagitário. Sua sensibilidade fará toda a diferença.
1: Já voltamos com as previsões para Capricórnio, Aquário e Peixes.
4: 2:33.
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4: 2:33.
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4: 2:33.
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2: 2:36.
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2: 2:36.
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2: 2:38. 2:38.
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9: Horóscopo do dia.
8: Confira seu signo.
9: Agora, as previsões para Capricórnio, Aquário e Peixes. Signo de Capricórnio.
8: Nascidos entre 22 de dezembro a 20 de janeiro.
10: Capricórnio, atenção às rotinas. É um dia de ajustar suas tarefas e equilibrar estudos com seu bem-estar, viu? A lua minguante pede para você e seus amigos revisarem a divisão de responsabilidades. O trígono com Vênus te convida a criar um ambiente mais agradável, com carinho e gestos fofos para o signo de Capricórnio. Pequenas mudanças fazem a diferença.
9: Signo de Aquários.
8: Nascidos entre 21 de janeiro a 20 de fevereiro.
10: Oi, Aquário. Com a lua minguante em tensão, o céu te convida a revisar suas relações e ser mais prudente ao falar, viu? Evite expor demais opiniões e influências externas. Com Vênus em harmonia, priorize conexões autênticas e prazerosas com seus amigos. E vale ter cuidado ao falar sobre pessoas especiais, né? Do signo de Aquário.
9: Signo de Peixes.
8: Nascidos entre 21 de fevereiro a 20 de março.
10: A lua minguante traz uma vibe de acolhimento e intimidade pra sua vida, viu? O céu aponta que sua conexão com as raízes está forte, com Vênus ajudando a criar uma atmosfera carinhosa. Mas bora ter cuidado ao falar de assuntos delicados nas relações. Seja diplomático para evitar atritos. Signo de peixe.
9: Você conferiu o horóscopo do dia. Por hoje é só.
2: 2:42.
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2: 2:42.
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4: Agora as previsões para Áries, Touro e Gêmeos. Signo de Áries.
3: Nascidos entre 21 de março a 20 de abril.
5: A lua minguante te convida a revisar suas ideias e como você se comunica, viu? Pode ser que algumas conversas importantes, mesmo incômodas, sejam necessárias com amigos ou na família. Mas o céu aponta que a gentileza e a empatia vão ajudar a encontrar o entendimento para o signo de Áries.
4: Signo de Touro.
3: Nascidos entre 21 de abril a 21 de maio.
5: Touro, a lua minguante continua revisando como você lida com suas coisas e o dinheiro, viu? A chance de negociar bem e encontrar soluções criativas para otimizar seus recursos na escola e em casa. No amor e amizades, conversar e buscar alternativas será mais produtivo que insistir. Signo de Touro.
4: Signo de Gêmeos.
3: Nascidos entre 22 de maio a 21 de junho.
5: E aí, Gêmeos? Com a lua minguante em você, o céu aponta um dia de muita introspecção e amadurecimento, viu? É um bom momento para ajustar suas atitudes nas relações e na família do signo de Gêmeos com mais diplomacia. Resgate os prazeres compartilhados e a leveza. Que tal?
4: Já voltamos com as previsões para Câncer, Leão e Virgem.
6: 2:47.
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4: Agora, as previsões para Câncer, Leão e Virgem. Signo de Câncer.
3: Nascidos entre 22 de junho a 22 de julho.
5: Ei, Câncer! O recolhimento íntimo pode ser super regenerador hoje, deixando você forte e em sintonia com seus afetos e seu lar. O céu aponta que é hora de confrontar e superar velhas ideias, principalmente nas relações. Com a lua minguante, há chance de abandonar convicções que não contribuem mais. Bora renovar o signo de Câncer.
4: Signo de Leão.
3: Nascidos entre 23 de julho a 22 de agosto.
5: E aí, Leão? Hoje é dia de dar uma geral nas amizades e se libertar de contatos que não somam, viu? Vale valorizar os vínculos autênticos, mas o céu pede cautela ao compartilhar recursos. Para o signo de Leão, evite decisões precipitadas nas relações. Cuide bem do que te faz feliz.
4: Signo de Virgem.
3: Nascidos entre 23 de agosto a 22 de setembro.
5: Virgem, o dia pede para reduzir o ritmo e reorganizar as prioridades. A lua minguante harmonizada com Vênus te ajuda a valorizar o que realmente importa nas relações. As tensões com Sol e Mercúrio pedem para revisar metas nos estudos que estejam consumindo energia demais, viu? Reorganizar as prioridades pode devolver espaço para o afeto. signo de Virgem.
4: Já já voltamos com as previsões para Libra, Escorpião e Sagitário.
6: 2:49.
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6: 2:49.
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1: Confira seu signo.
2: Agora, as previsões para Libra, Escorpião e Sagitário. Signo de Libra.
3: Nascidos entre 23 de setembro a 23 de outubro.
4: E aí, Libra? A lua minguante te convida a um mergulho interno, sabia? É hora de se conectar com seus desejos e redefinir o que espera das suas relações. Podem surgir algumas inquietações para o signo de Libra, mas foque em fortalecer seu amor próprio. Manda ver na autoconfiança.
2: Signo de Escorpião.
3: Nascidos entre 24 de outubro a 22 de novembro.
4: Escorpião, atenção! A lua minguante favorece um recolhimento emocional que ajuda a curar feridas. Para o signo de Escorpião, é uma boa hora para se reconectar com seus desejos. Mais quadraturas com Sol e Mercúrio pedem paciência para ajustar expectativas nas relações e amizades, viu? Bora colher o coração!
2: Signo de Sagitário.
3: Nascidos entre 23 de novembro a 22 de dezembro.
4: E atenção, Sagitário! Seus vínculos com amigos e crushes continuam em revisão, viu? Vale prestar atenção na escuta ativa e nas conversas para resolver qualquer assunto pendente. Use seu carisma, demonstre empatia e negocie com delicadeza. Signo de Sagitário. Sua sensibilidade fará toda a diferença.
2: Já já voltamos com as previsões para Capricórnio, Aquário e Peixes.
5: 2:54.
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5: FM. 2:54.
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5: 2:54.
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2: 2:57.
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2: 2:57.
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2: 2:59. 2:59.
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9: Agora, as previsões para Capricórnio, Aquário e Peixes. Signo de Capricórnio.
10: Nascidos entre 22 de dezembro a 20 de janeiro.
11: Capricórnio, atenção às rotinas. É um dia de ajustar suas tarefas e equilibrar estudos com seu bem-estar, viu? A lua minguante pede para você e seus amigos revisarem a divisão de responsabilidades. O trígono com Vênus te convida a criar um ambiente mais agradável, com carinho e gestos fofos para o signo de Capricórnio. Pequenas mudanças fazem a diferença.
9: Signo de Aquários.
10: Nascidos entre 21 de janeiro a 20 de fevereiro.
11: Oi, Aquário. Com a lua minguante em tensão, o céu te convida a revisar suas relações e ser mais prudente ao falar, viu? Evite expor demais opiniões e influências externas. Com Vênus em harmonia, priorize conexões autênticas e prazerosas com seus amigos. E vale ter cuidado ao falar sobre pessoas especiais, né? Do signo de Aquário.
9: Signo de Peixes.
10: Nascidos entre 21 de fevereiro a 20 de março.
11: A lua minguante traz uma vibe de acolhimento e intimidade pra sua vida, viu? O céu aponta que sua conexão com as raízes está forte, com Vênus ajudando a criar uma atmosfera carinhosa. Mas bora ter cuidado ao falar de assuntos delicados nas relações. Seja diplomático para evitar atritos. Signo de peixe.
9: Você conferiu o horóscopo do dia. Por hoje é só.
2: 3:03.
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2: 3:03.
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4: Agora as previsões para Áries, Touro e Gêmeos. Signo de Áries.
3: Nascidos entre 21 de março a 20 de abril.
5: Áries, suas emoções estão intensas hoje, com vontade de movimentar sua rotina, viu? Mas o céu aponta que é importante prestar atenção nos seus limites e descansar. Evite reagir por impulso e pense no que precisa ser ajustado com a galera, né, signo de Áries?
4: Signo de Touro.
3: Nascidos entre 21 de abril a 21 de maio.
5: E aí, Touro, Lua e Marte juntos deixam sua comunicação assertiva, viu? É uma boa para expressar suas ideias na escola e com os amigos. No amor, vale conversar abertamente sobre o que sente, mas cuidado para que medos antigos não atrapalhem. O signo de Touro pode aprender muito com esses intercâmbios.
4: Signo de Gêmeos.
3: Nascidos entre 22 de maio a 21 de junho.
5: Gêmeos, o céu aponta que você vai querer investir nas coisas que te dão satisfação emocional e organizar seus recursos, viu? Valorize sua autonomia e não se deixe abalar por críticas ou invasões na sua roda de amigos do signo de Gêmeos. Preserve a liberdade de suas escolhas. Bora com foco!
4: Já já voltamos com as previsões para Câncer, Leão e Virgem.
6: 3 horas e 8 minutos.
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4: Agora, as previsões para Câncer, Leão e Virgem. Signo de Câncer.
3: Nascidos entre 22 de junho a 22 de julho.
5: E atenção, Câncer. Com Lua e Marte no seu signo, você fica super aberto a oportunidades e cheio de iniciativa para seus planos, né? A chance de propor novidades. Mas vale prestar atenção para não se sobrecarregar na escola ou relações. O equilíbrio é a chave para o signo de Câncer.
4: Signo de Leão.
3: Nascidos entre 23 de julho a 22 de agosto.
5: Leão, bora lá! O céu aponta para um fortalecimento emocional, te ajudando a se libertar de frustrações e encarar a vida com coragem. Nas relações, há chance de superar sentimentos difíceis. Mas para o signo de Leão, é bom lembrar que alguns desafios precisam de tempo para amadurecer. Dê tempo ao tempo e siga firme.
4: Signo de Virgem.
3: Nascidos entre 23 de agosto a 22 de setembro.
5: Oi, Virgem! O céu traz de volta sua jovialidade e disposição para o que te anima, viu? Lua e Marte nas amizades prometem mais agito com a galera e com quem você ama. Mas lembre-se de respeitar a individualidade e os limites de cada um nas suas relações. Seu espaço pessoal também é importante, signo de Virgem.
4: Já já voltamos com as previsões para Libra, Escorpião e Sagitário.
6: 3 horas e 10 minutos. 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
10: 3:10.
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2: Agora, as previsões para Libra, Escorpião e Sagitário. Signo de Libra.
3: Nascidos entre 23 de setembro a 23 de outubro.
4: E atenção, Libra! O encontro Lua-Marte aumenta sua iniciativa e pode rolar algumas decisões ousadas sobre o futuro, viu? A energia é de coragem para seus objetivos. Mas vale prestar atenção para não levar críticas como ofensa em suas relações para o signo de Libra. Bora ouvir com o coração.
2: Signo de Escorpião.
3: Nascidos entre 24 de outubro a 22 de novembro.
4: E aí, Escorpião? A união de Lua e Marte traz coragem e vontade de experimentar coisas novas. Para o signo de Escorpião, a chance de novas oportunidades. Mas atenção com Netuno e Saturno pede cautela para não esquecer responsabilidades da escola e seus compromissos afetivos. E o entusiasmo não vira imprudência.
2: Signo de Sagitário.
3: Nascidos entre 23 de novembro a 22 de dezembro.
4: Sagitário, o céu aponta que você deve valorizar experiências emocionantes e profundas hoje. Há chance de momentos intensos com o crush ou amigos, mas vale prestar atenção em manter a discrição e a privacidade do signo de Sagitário, viu? Netuno e Saturno pedem limites claros. Sua intimidade é preciosa, cuide dela!
2: Já voltamos com as previsões para Capricórnio, Aquário e Peixes.
5: 3 horas e 15 minutos.
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5: 3 horas e 15 minutos.
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5: 3 horas e 15 minutos.
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2: 3 horas e 18 minutos.
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2: 3 horas e 18 minutos.
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2: 3:20. 3:20.
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2: Agora, as previsões para Capricórnio, Aquário e Peixes. Signo de Capricórnio.
1: Nascidos entre 22 de dezembro a 20 de janeiro.
3: Capricórnio, que dia movimentado! A energia de Lua e Marte movimenta suas interações, favorecendo novas ideias e parcerias para o signo de Capricórnio. Desafios em casa ou com a família podem surgir, mas não deixe que isso abale a sua parceria com amigos ou com quem você ama, viu? Paciência e diálogo sempre ajudam.
2: Signo de Aquários.
1: Nascidos entre 21 de janeiro a 20 de fevereiro.
3: E aí, Aquário? A união de Lua e Marte traz uma energia super dinâmica para você organizar suas rotinas e pendências, viu? É um bom momento para otimizar seus estudos. Mas com Netuno e Saturno em tensão, vale ter mais empatia e diplomacia nas conversas, principalmente com amigos, para não parecer frieza. Bora equilibrar a eficiência do signo de Aquário.
2: Signo de Peixes.
1: Nascidos entre 21 de fevereiro a 20 de março.
3: E aí, Peixes? O céu aponta que você está super à vontade nas relações sociais, né? Com Lua e Marte, é uma boa hora para parcerias e projetos na escola. Mas ó, tenha prudência com sua mesada e ao compartilhar recursos com amigos. Use seu critério para evitar problemas depois. Signo de Peixes.
2: Você conferiu o horóscopo do dia. Por hoje é só.
4: 3 horas e 24 minutos.
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4: 3 horas e 24 minutos.
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2: Agora as previsões para Áries, Touro e Gêmeos. Signo de Áries.
1: Nascidos entre 21 de março a 20 de abril.
3: Áries, suas emoções estão intensas hoje, com vontade de movimentar sua rotina, viu? Mas o céu aponta que é importante prestar atenção nos seus limites e descansar. Evite reagir por impulso e pense no que precisa ser ajustado com a galera, né, signo de Áries?
2: Signo de Touro.
1: Nascidos entre 21 de abril a 21 de maio.
3: E aí, Touro, Lua e Marte juntos deixam sua comunicação assertiva, viu? É uma boa para expressar suas ideias na escola e com os amigos. No amor, vale conversar abertamente sobre o que sente, mas cuidado para que medos antigos não atrapalhem. O signo de Touro pode aprender muito com esses intercâmbios.
2: Signo de Gêmeos.
1: Nascidos entre 22 de maio a 21 de junho.
3: Gêmeos, o céu aponta que você vai querer investir nas coisas que te dão satisfação emocional e organizar seus recursos, viu? Valorize sua autonomia e não se deixe abalar por críticas ou invasões na sua roda de amigos do signo de Gêmeos. Preserve a liberdade de suas escolhas. Bora com foco!
2: Já já voltamos com as previsões para Câncer, Leão e Virgem.
4: 3 horas e 29 minutos.
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1: FM. 3 horas e 29 minutos.
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2: Agora, as previsões para Câncer, Leão e Virgem. Signo de Câncer.
1: Nascidos entre 22 de junho a 22 de julho.
3: E atenção, Câncer. Com Lua e Marte no seu signo, você fica super aberto a oportunidades e cheio de iniciativa para seus planos, né? A chance de propor novidades. Mas vale prestar atenção para não se sobrecarregar na escola ou relações. O equilíbrio é a chave para o signo de Câncer.
2: Signo de Leão.
1: Nascidos entre 23 de julho a 22 de agosto.
3: Leão, bora lá! O céu aponta para um fortalecimento emocional, te ajudando a se libertar de frustrações e encarar a vida com coragem. Nas relações, há chance de superar sentimentos difíceis. Mas, para o signo de Leão, é bom lembrar que alguns desafios precisam de tempo para amadurecer. Dê tempo ao tempo e siga firme.
2: Signo de Virgem.
1: Nascidos entre 23 de agosto a 22 de setembro.
3: Oi, Virgem! O céu traz de volta sua jovialidade e disposição para o que te anima, viu? Lua e Marte nas amizades prometem mais agito com a galera e com quem você ama. Mas lembre-se de respeitar a individualidade e os limites de cada um nas suas relações. Seu espaço pessoal também é importante, signo de Virgem.
2: Já já voltamos com as previsões para Libra, Escorpião e Sagitário.
4: 3 horas e 31 minutos.
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4: 3 horas e 31 minutos.
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0: Confira seu signo.
1: Agora, as previsões para Libra, Escorpião e Sagitário. Signo de Libra.
2: Nascidos entre 23 de setembro a 23 de outubro.
3: E atenção, Libra! O encontro Lua-Marte aumenta sua iniciativa e pode rolar algumas decisões ousadas sobre o futuro, viu? A energia é de coragem para seus objetivos. Mas vale prestar atenção para não levar críticas como ofensa em suas relações para o signo de Libra. Bora ouvir com o coração!
1: Signo de Escorpião.
2: Nascidos entre 24 de outubro a 22 de novembro.
3: E aí, Escorpião? A união de Lua e Marte traz coragem e vontade de experimentar coisas novas. Para o signo de Escorpião, a chance de novas oportunidades. Mas atenção com Netuno e Saturno pede cautela para não esquecer responsabilidades da escola e seus compromissos afetivos. Que o entusiasmo não vire imprudência.
1: Signo de Sagitário.
2: Nascidos entre 23 de novembro a 22 de dezembro.
3: Sagitário, o céu aponta que você deve valorizar experiências emocionantes e profundas hoje. Há chance de momentos intensos com crush ou amigos, mas vale prestar atenção em manter a discrição e a privacidade do signo de Sagitário, viu? Netuno e Saturno pedem limites claros. Sua intimidade é preciosa, cuide dela.
1: Já voltamos com as previsões para Capricórnio, Aquário e Peixes.
4: 3:36.
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4: 3:36.
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4: 3:36.
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2: 3:39.
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2: 3:39.
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2: 3:41. 3:41.
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9: Agora, as previsões para Capricórnio, Aquário e Peixes. Signo de Capricórnio.
8: Nascidos entre 22 de dezembro a 20 de janeiro.
10: Capricórnio, que dia movimentado! A energia de Lua e Marte movimenta suas interações, favorecendo novas ideias e parcerias para o signo de Capricórnio. Desafios em casa ou com a família podem surgir, mas não deixe que isso abale a sua parceria com amigos ou com quem você ama, viu? Paciência e diálogo sempre ajudam.
9: Signo de Aquários.
8: Nascidos entre 21 de janeiro a 20 de fevereiro.
10: E aí, Aquário? A união de Lua e Marte traz uma energia super dinâmica para você organizar suas rotinas e pendências, viu? É um bom momento para otimizar seus estudos. Mas com Netuno e Saturno em tensão, vale ter mais empatia e diplomacia nas conversas, principalmente com amigos, para não parecer frieza. Bora equilibrar a eficiência do signo de Aquário.
9: Signo de Peixes.
8: Nascidos entre 21 de fevereiro a 20 de março.
10: E aí, Peixes? O céu aponta que você está super à vontade nas relações sociais, né? Com Lua e Marte, é uma boa hora para parcerias e projetos na escola. Mas ó, tenha prudência com sua mesada e ao compartilhar recursos com amigos. Use seu critério para evitar problemas depois. Signo de Peixes.
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2: 3:45.
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2: 3:45.
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3: Confira seu signo.
4: Agora as previsões para Áries, Touro e Gêmeos. Signo de Áries.
3: Nascidos entre 21 de março a 20 de abril.
5: Áries, suas emoções estão intensas hoje, com vontade de movimentar sua rotina, viu? Mas o céu aponta que é importante prestar atenção nos seus limites e descansar. Evite reagir por impulso e pense no que precisa ser ajustado com a galera, né, signo de Áries?
4: Signo de Touro.
3: Nascidos entre 21 de abril a 21 de maio.
5: E aí, Touro, Lua e Marte juntos deixam sua comunicação assertiva, viu? É uma boa para expressar suas ideias na escola e com os amigos. No amor, vale conversar abertamente sobre o que sente, mas cuidado para que medos antigos não atrapalhem. O signo de Touro pode aprender muito com esses intercâmbios.
4: Signo de Gêmeos.
3: Nascidos entre 22 de maio a 21 de junho.
5: Gêmeos, o céu aponta que você vai querer investir nas coisas que te dão satisfação emocional e organizar seus recursos, viu? Valorize sua autonomia e não se deixe abalar por críticas ou invasões na sua roda de amigos do signo de Gêmeos. Preserve a liberdade de suas escolhas. Bora com foco!
4: Já voltamos com as previsões para Câncer, Leão e Virgem.
6: 3 horas e 50 minutos.
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3: Rádio UBS FM. 3 horas e 50 minutos.
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3: Confira seu signo.
4: Agora, as previsões para Câncer, Leão e Virgem. Signo de Câncer.
3: Nascidos entre 22 de junho a 22 de julho.
5: E atenção, Câncer. Com Lua e Marte no seu signo, você fica super aberto a oportunidades e cheio de iniciativa para seus planos, né? A chance de propor novidades. Mas vale prestar atenção para não se sobrecarregar na escola ou relações. O equilíbrio é a chave para o signo de Câncer.
4: Signo de Leão.
3: Nascidos entre 23 de julho a 22 de agosto.
5: Leão, bora lá! O céu aponta para um fortalecimento emocional, te ajudando a se libertar de frustrações e encarar a vida com coragem. Nas relações, há chance de superar sentimentos difíceis. Mas, para o signo de Leão, é bom lembrar que alguns desafios precisam de tempo para amadurecer. Dê tempo ao tempo e siga firme.
4: Signo de Virgem.
3: Nascidos entre 23 de agosto a 22 de setembro.
5: Oi, Virgem! O céu traz de volta sua jovialidade e disposição para o que te anima, viu? Lua e Marte nas amizades prometem mais agito com a galera e com quem você ama. Mas lembre-se de respeitar a individualidade e os limites de cada um nas suas relações. Seu espaço pessoal também é importante, signo de Virgem.
4: Já voltamos com as previsões para Libra, Escorpião e Sagitário.
6: 3 horas e 52 minutos.
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6: 3 horas e 52 minutos.
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0: Confira seu signo.
1: Agora, as previsões para Libra, Escorpião e Sagitário. Signo de Libra.
2: Nascidos entre 23 de setembro a 23 de outubro.
3: E atenção, Libra! O encontro Lua-Marte aumenta sua iniciativa e pode rolar algumas decisões ousadas sobre o futuro, viu? A energia é de coragem para seus objetivos. Mas vale prestar atenção para não levar críticas como ofensa em suas relações para o signo de Libra. Bora ouvir com o coração.
1: Signo de Escorpião.
2: Nascidos entre 24 de outubro a 22 de novembro.
3: E aí, Escorpião? A união de Lua e Marte traz coragem e vontade de experimentar coisas novas. Para o signo de Escorpião, a chance de novas oportunidades. Mas atenção com Netuno e Saturno pede cautela para não esquecer responsabilidades da escola e seus compromissos afetivos. E o entusiasmo não vira imprudência.
1: Signo de Sagitário.
2: Nascidos entre 23 de novembro a 22 de dezembro.
3: Sagitário, o céu aponta que você deve valorizar experiências emocionantes e profundas hoje. Há chance de momentos intensos com crush ou amigos, mas vale prestar atenção em manter a discrição e a privacidade do signo de Sagitário, viu? Netuno e Saturno pedem limites claros. Sua intimidade é preciosa, cuide dela.
1: Já voltamos com as previsões para Capricórnio, Aquário e Peixes.
4: 3 horas e 57 minutos.
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4: 3 horas e 57 minutos.
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4: 3 horas e 57 minutos.
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1: 3 horas e 59 minutos.

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3: Quatro horas e dois minutos.
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6: Valeu, gente! Estamos chegando com mais um Baú Sertanejo. Opa, que bom, hein? Para tudo aí, porque a partir de agora tem Baú Sertanejo aqui na tua rádio mais ouvida. É por onde você passa, tá todo mundo, tá ligado, né? Tá todo mundo ligado aqui na mais ouvida, ouvindo nosso Baú Sertanejo. E a partir de agora você tem aí, tem 2 horas de muito som bacana pra você. Aumenta o som, Baú Sertanejo, já está no ar.
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0: O sertanejo trazendo o que foi sucesso e o que é sucesso aqui do sertanejo pra você. Não sai daí não, já já tem mais.
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3: 4:18.
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1: 4:20.
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0: Obrigado.
1: Obrigado, Goiânia!
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0: Isso é Baú Sertanejo, minha gente. Depois do intervalo, a gente volta com muito mais pra você. Não sai daí, não.
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2: 4 horas e 34 minutos.
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4: Quatro horas e 37 minutos.
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6: Estamos de volta com o Baú Sertanejo.

0: E o Sabaú Sertanejo, minha gente, depois do intervalo a gente volta com muito mais pra você, não sai daí não.
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2: 4 horas e 51 minutos.
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1: Quatro horas e 56 minutos.
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4: Finalzão de semana de muita alegria e muita música é aqui na sua rádio preferida e tá começando Conexão Sertaneja. A partir de agora sou eu, seu amigo Jardim Amaral, com as melhores músicas do sertanejo pra você, as mais animadas, tem romântica também, muita moda boa pra você nesse finalzão de semana. Então vem, que tá no ar o Conexão.
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1: É o Conexão Sertaneja no ar. Daqui a pouquinho eu volto com muito mais músicas pra você.
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0: 5 horas e 21 minutos.
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1: Cinco horas e 25 minutos.
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3: Já voltei eu mesmo, seu amigo Jorginho Amaral, no seu Conexão Sertaneja. Muita música, bora, tem mais!
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1: Vem se conectar comigo ao Conexão Sertaneja no ar. Não saia daí que é sempre rápido, já já tem muito mais sucesso.
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0: 5:46.
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2: Já voltando, eu mesmo, seu amigão Jorginho Amaral, continuando aqui no Conexão Sertaneja, na sua rádio preferida, e tem mais sucesso!
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1: Bruno Marrone, o Diego Vitor Hugo,

0: Obrigado, Diego. Vitor Hugo.
1: Obrigado, Bruno Marrone, por aceitar o convite e cantar essa moda linda com a gente.
2: Alô, meninos. Sucesso pra vocês.
3: Ô, moçada.
4: Obrigado a vocês, viu?
0: Muito obrigado. Obrigado.
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6: Vem se conectar comigo ao Conexão Sertaneja no ar. Não saia daí que é sempre rápido, já já tem muito mais sucesso.
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7: 6 horas, em ponto.
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0: 6:04.
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2: Sempre rapidão, já de volta por aqui no Conexão Sertaneja. E as melhores músicas pra você. E tem mais, claro, bora curtir, bora cantar!
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2: LP Tubarão.

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1: Daqui a pouquinho eu volto, hein, com muito mais aqui no Conexão Sertaneja. Não saia daí, é rapidinho, turma.
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2: 6 horas e 18 minutos.

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2: Seis horas e 23 minutos.
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4: Já voltei no nosso Conexão com muito mais músicas pra você. Bora de Conexão Sertaneja.
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2: Ah, daqui a pouco tem mais, hein, gente? Não saia daí que o Conexão volta já.
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3: 6 horas e 37 minutos.

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1: Seis horas e 41 minutos.
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3: Já voltando por aqui, Conexão Sertaneja. E com muito mais moda, muito mais alegria, aqui na sua rádio preferida, solta o som!
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0: É isso aí, rapaziada. 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
2: Terminando por aqui mais um Conexão Sertaneja. Muito obrigado, viu, a você que nos acompanha até agora, que ficou aí ligadinho junto comigo, seu amigo Jorginho Amaral. E ó, tem mais, logo logo tem mais Conexão Sertaneja pra você aqui na sua rádio, tá bom? Bom restinho de fim de semana, muito obrigado pela sua audiência, pela sua companhia. Beijo, tchau, turma!
3: 6 horas e 57 minutos.
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1: 6:59.
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2: 7 horas e 2 minutos.
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2: 7:15.
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0: eu bebo cerveja.
1: Bom também.
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6: 7:27.
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0: 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O nosso Show da Manhã volta daqui a pouquinho com muito mais pra você. Mais música, mais carinho, mais amizade. Um show de música boa aqui no seu rádio.
1: 7:55.
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0: 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E eu quero você aqui, ó, participando junto comigo no nosso Show da Manhã através aqui do nosso WhatsApp. Tá liberado para você mandar sua mensagem de voz, sua mensagem de texto, vale tudo. Só não vale você ficar de fora aqui, tá? 759-9958-8688. Salvou aí? 759-9958-8688. 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
1: 8 horas, em ponto.
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1: Aprenda a dizer não. Ao conhecer suas necessidades, fica bem mais fácil dizer não ao que não precisa.
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Estamos chegando com os resumos das suas novelas favoritas para esse sábado. E agora, estamos trazendo o que tá rolando na novela A Nobreza do Amor. Mirinho decide ir até o engenho e Graça conforta o filho afirmando que se livrou do capanga. Alica descobre que Tonho sofreu um atentado. Belmira revela toda a verdade sobre Ritinha Marta. Tonho e Casemiro descobrem que o matador fugiu e desconfiam. Fortunato garante que encontrará o capanga. Tonho confronta Mirinho. Burgade seduz Jandal, que pretende fechar negócio com os franceses a despeito da retaliação de Campbell. Fortunato comenta com Manuel que acredita que foi Mirinho quem mandou matar Tonho. Tonho e Caetana pedem para deixar o engenho. E Casemiro anuncia que quem deve sair de casa é Mirinho.

0: 8:08.
1: Bom dia, bom dia, bom dia. Eu, Paula Esteves, aqui ó, do seu ladinho, a partir de agora, na nossa Urbis FM, diretamente de Itaberaba para toda a nossa região, para todo o Brasil também, aqui nas nossas redes sociais, nas plataformas digitais, né? É a frequência do sucesso. Bora lá que a nossa manhã tá recheada de música boa, de informação, de entretenimento. Eu quero sentir o seu carinho, a sua amizade por aqui. Já manda beijo, já manda abraço aqui no nosso WhatsApp, hein? 759-9958-8688. Bom dia, começando o show da manhã.

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1: 8:28.
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sequência, agora veremos o que está acontecendo na novela por você. Ítalo machuca o braço e Lucas, Peixe e Glorinha o levam até o Hospital Luz. Vitor questiona Leandra sobre o namoro dos dois. Peixe conversa com Gabriel. Gabriel flagra Lucas e Bela juntos e Vanessa observa a reação do ex-marido. Bela diverte Peixe sobre Vanessa e Ará se frustra com a falta de reação de Juarez às suas investidas. Bela participa de sua primeira reunião de responsáveis na Escola das Crianças. Vanessa comenta com Silvia que Lucas pode ajudá-la a afastar Gabriel de Bela. Gabriel diz a Ricardo que pedirá o divórcio a Vanessa. Toy decide se declarar para Leandra quando vê Vitor beijar a médica. Zé chantageia Juarez.

0: 8:38.
1: Já de volta com você aqui na nossa Urbis FM, a frequência do sucesso, com um show de música boa, um show de positividade aqui na sua manhã, um show de informação, de entretenimento, um show de companhia pra você que tá aí do outro lado, ouvindo a gente em casa, nos seus afazeres, você que tá aqui, ó, nas ruas, nas avenidas da nossa cidade. Obrigadão aí pela carona, tá? A gente segue juntinho aqui na nossa Urbis FM e, claro, você participando aqui, mandando sua mensagem de voz, sua mensagem de texto e compartilhando comigo, como é que tá sendo a sua manhã, tá? Já tá preparando o rango aí, como é que tá? Tá na academia? Tá malhando? Tá nas atividades? Tá fazendo aquela faxina? Tá animado? Tá animada por aí? Então vem com a gente aqui na Urbis FM, você sabe, a frequência do sucesso, da música boa, é um show de conteúdo pra você aqui na sua manhã. Bom dia!

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0: palmas para Sorriso Maroto!
1: Coisa linda, gente!
2: A passeada!
1: Delícia. Meu Deus, isso é bom demais, cara.
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4: 8:56.
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11: Ria se puder, pense se quiser.
12: Melhor do que explicar com meias palavras é esclarecer com a inteira verdade. O menino, observando a mãe em adiantado estado de gestação, fez a ela a seguinte pergunta: mamãe, por que é que sua barriga está tão inchada? A mãe, sem nenhuma disposição para esclarecer a realidade, tão somente disse: meu querido filho, a mamãe está apenas com a barriga cheia d'água. O menino, então, muito alarmado, foi logo concluindo: mas, mamãe, e o neném? Não vai morrer afogado? Muitos pais preferem omitir a verdade de determinados assuntos dentro de casa, quando estes acabam sendo aprendidos na rua de modo distorcido. Às vezes, consertar um erro pode custar muito tempo. Mentira pode ter perna curta, mas não deixa de apresentar seu preço em perdas, vergonha e decepções. Não se esqueça que a verdade calada pode contribuir para que a mentira fique ainda mais disfarçada de verdade, o que, na verdade, não compensa.

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1: E encerrando os nossos resumos com chave de ouro, agora temos o resumo da novela Quem Ama, Cuida. Pedro acredita que a pessoa que assaltou a casa de Adélia teve a intenção de roubar os materiais de Dalto. Adriana pede a Edivaldo para descobrir o motivo pelo qual Arthur convidou Diná para trabalhar em sua casa. Mirtes observa Laurentino com Silvana. Ingrid tranquiliza Pilar, dizendo que Yuri foi apenas uma diversão. Bridget pede ajuda a Ingrid para voltar para casa.
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2: 9:05.
3: Já de volta com você aqui na nossa Urbis FM, a frequência do sucesso, com um show de música boa, um show de positividade aqui na sua manhã, um show de informação, de entretenimento, um show de companhia pra você que tá aí do outro lado, ouvindo a gente em casa, nos seus afazeres, você que tá aqui, ó, nas ruas, nas avenidas da nossa cidade. Obrigadão aí pela carona, tá? A gente segue juntinho aqui na nossa Urbis FM e, claro, você participando aqui, mandando sua mensagem de voz, sua mensagem de texto e compartilhando comigo, como é que tá sendo a sua manhã, tá? Já tá preparando o rango aí, como é que tá? Tá na academia? Tá malhando? Tá nas atividades? Tá fazendo aquela faxina? Tá animado? Tá animada por aí? Então vem com a gente aqui na Urbis FM, você sabe, a frequência do sucesso, da música boa, é um show de conteúdo pra você aqui na sua manhã. Bom dia.
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2: 9 horas e 19 minutos.
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1: Aprenda a dizer não. Ao conhecer suas necessidades, fica bem mais fácil dizer não ao que não precisa.
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Estamos chegando com os resumos das suas novelas favoritas para esse sábado. E agora, estamos trazendo o que tá rolando na novela A Nobreza do Amor. Mirinho decide ir até o engenho e Graça conforta o filho afirmando que se livrou do capanga. Alica descobre que Tonho sofreu um atentado. Belmira revela toda a verdade sobre Ritinha Marta. Tonho e Casemiro descobrem que o matador fugiu e desconfiam. Fortunato garante que encontrará o capanga. Tonho confronta Mirinho. Burgade seduz Jandal, que pretende fechar negócio com os franceses. Belmira revela toda a verdade sobre Ritinha Marta. Tonho e Casemiro descobrem que o matador fugiu e desconfiam. Fortunato garante que encontrará o capanga.

0: 9:27.
1: Bom dia, bom dia, bom dia. Eu, Paula Esteves, aqui, ó, do seu ladinho, a partir de agora, na nossa Urbis FM, diretamente de Itaberaba para toda a nossa região, para todo o Brasil também, aqui nas nossas redes sociais, nas plataformas digitais, né? É a frequência do sucesso. Bora lá que a nossa manhã tá recheada de música boa, de informação, de entretenimento. Eu quero sentir o seu carinho, a sua amizade por aqui. Já manda beijo, já manda abraço aqui no nosso WhatsApp, hein? 759-9958-8688. Bom dia, começando o show da manhã.
2: Atenção, equipe. Chamado no circuito barra Ondina. Saída imediata. Isso não é um treinamento. Repito, isso não é um treinamento.
3: Vamos lá, equipe! É hora de colocar em prática o nosso plano de ação e emergência. Vamos!

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1: 9:46.
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Dando sequência, agora veremos o que está acontecendo na novela por você. Ítalo machuca o braço e Lucas, Peixe e Glorinha o levam até o Hospital Luz. Vitor questiona Leandra sobre o namoro dos dois. Peixe conversa com Gabriel. Gabriel flagra Lucas e Bela juntos e Vanessa observa a reação do ex-marido. Bela diverte Peixe sobre Vanessa e Ará se frustra com a falta de reação de Juarez às suas investidas. Bela participa de sua primeira reunião de responsáveis na escola das crianças. Vanessa comenta com Silvia que Lucas pode ajudá-la a afastar Gabriel de Bela. Gabriel diz a Ricardo que pedirá o divórcio a Vanessa. Toy decide se declarar para Leandra quando vê Vitor beijar a médica. Zé chantageia Juarez.

0: 9:54.
1: Já de volta com você aqui na nossa Urbis FM, a frequência do sucesso, com um show de música boa, um show de positividade aqui na sua manhã, um show de informação, de entretenimento, um show de companhia pra você que tá aí do outro lado, ouvindo a gente em casa, nos seus afazeres, você que tá aqui, ó, nas ruas, nas avenidas da nossa cidade. Obrigadão aí pela carona, tá? A gente segue juntinho aqui na nossa Urbis FM e, claro, você participando aqui, mandando sua mensagem de voz, sua mensagem de texto e compartilhando comigo, como é que tá sendo a sua manhã, tá? Já tá preparando o rango aí, como é que tá? Tá na academia? Tá malhando? Tá nas atividades? Tá fazendo aquela faxina? Tá animado? Tá animada por aí? Então vem com a gente aqui na Urbis FM, você sabe, a frequência do sucesso, da música boa, é um show de conteúdo pra você aqui na sua manhã. Bom dia!

0: 9:59.
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1: 10 horas e 5 minutos.
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3: Passa a maripá, olha só.

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1: Com vocês e pra vocês, grupo Vamos Sereno!
2: Uma do pagode!
1: Vamos nós, aquela conexão tudo gostosa! Nossa. Aí, ela pediu pra não contar nada.
2: E ela quer segredinho, né? Exigente ela,
1: ela é exigente. Se liga aí, ó. Vou contar.

0: Faz barulho, vamos Serena!
1: Vamos Serena!
0: Tamo junto, família. Deus abençoe. Muito obrigado.
2: Obrigado a vocês pelo convite.
3: A gente que agradece.
0: Essa parceria aí. Eternizamos, hein?

0: 10:37.
1: Seja forte e corajoso. Não se apavore nem desanime. Levante e anda. Vai em busca da sua sorte.

não abra mão da confiança que você tem. Ela será ricamente recompensada. 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

0: 10 horas e 50. 10 horas e 59 minutos.
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2: Agora as previsões para Áries, Touro e Gêmeos. Signo de Áries.
1: Nascidos entre 21 de março a 20 de abril.
3: Áries, suas emoções estão intensas hoje, com vontade de movimentar sua rotina, viu? Mas o céu aponta que é importante prestar atenção nos seus limites e descansar. Evite reagir por impulso e pense no que precisa ser ajustado com a galera, né, signo de Áries?
2: Signo de Touro.
1: Nascidos entre 21 de abril a 21 de maio.
3: E aí, Touro, Lua e Marte juntos deixam sua comunicação assertiva, viu? É uma boa para expressar suas ideias na escola e com os amigos. No amor, vale conversar abertamente sobre o que sente, mas cuidado para que medos antigos não atrapalhem. O signo de Touro pode aprender muito com esses intercâmbios.
2: Signo de Gêmeos.
1: Nascidos entre 22 de maio a 21 de junho.
3: Gêmeos, o céu aponta que você vai querer investir nas coisas que te dão satisfação emocional e organizar seus recursos, viu? Valorize sua autonomia e não se deixe abalar por críticas ou invasões na sua roda de amigos do signo de Gêmeos. Preserve a liberdade de suas escolhas. Bora com foco!
2: Já já voltamos com as previsões para Câncer, Leão e Virgem.
4: Onze horas e 6 minutos.
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5: Opa, estamos chegando por aqui com o nosso trânsito livre aqui na Urbis FM, de Itaberaba para toda a nossa região e para todo o Brasil também nas plataformas digitais. Essa é a frequência do sucesso. Eu sou Paula Esteves e eu vou contigo por aqui nessa próxima hora com o trânsito livre. Claro, tocando aqui, ó, música diretaça para você, os destaques, tudo que tá bombando, do jeito que você gosta, né? Aquela playlist super especial rolando aqui na Urbis FM. Você vai ficar de fora? Não, né? Então já participa comigo aqui no nosso WhatsApp, que tá liberado, viu? 759-9956-8688. Toma medo desse volume e vem curtir com a gente aqui na Urbis FM, Trânsito Livre. Já é, tá começando.

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1: DJ Luciano. Tudo bem.

0: E você tá curtindo por aqui o nosso Trânsito Livre, música top, música boa atrás de ótima rolando aqui na nossa Urbis FM, a frequência do sucesso. Tá de boinha por aí? Manda seu alô aqui no nosso WhatsApp 759-9956-8688, facinho, né? Segue a gente também nas redes sociais, espalha pra geral, curte e compartilha os nossos posts. Lá você fica sabendo aqui de todos os bastidores, tá? Das nossas novidades, de tudo que rola aqui na Urbis FM Itaberaba. Na sequência eu volto por aqui no Trânsito Livre com você.
1: 11 horas e 27 minutos.
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0: Sabendo aqui de todos os bastidores, tá? Das nossas novidades, de tudo que rola aqui na Urbis FM Itaberaba. Na sequência eu volto por aqui no Trânsito Livre com você.

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3: Agora, as previsões para Câncer, Leão e Virgem. Signo de Câncer.
2: Nascidos entre 22 de junho a 22 de julho.
4: E atenção, Câncer. Com Lua e Marte no seu signo, você fica super aberto a oportunidades e cheio de iniciativa para seus planos, né? A chance de propor novidades. Mas vale prestar atenção para não se sobrecarregar na escola ou relações. O equilíbrio é a chave para o signo de Câncer.
3: Signo de Leão.
2: Nascidos entre 23 de julho a 22 de agosto.
4: Leão, bora lá! O céu aponta para um fortalecimento emocional, te ajudando a se libertar de frustrações e encarar a vida com coragem. Nas relações, há chance de superar sentimentos difíceis. Mas, para o signo de Leão, é bom lembrar que alguns desafios precisam de tempo para amadurecer. Dê tempo ao tempo e siga firme.
3: Signo de Virgem.
2: Nascidos entre 23 de agosto a 22 de setembro.
4: Oi, Virgem! O céu traz de volta sua jovialidade e disposição para o que te anima, viu? Lua e Marte nas amizades prometem mais agito com a galera e com quem você ama. Mas lembre-se de respeitar a individualidade e os limites de cada um nas suas relações. Seu espaço pessoal também é importante, signo de Virgem.
3: Já já voltamos com as previsões para Libra, Escorpião e Sagitário.
5: De volta aqui com o nosso trânsito livre na Urbis FM, a frequência do sucesso de Itaberaba para toda a nossa região aqui, ó, com música top. Música boa atrás de ótima para você curtir aí do outro lado, em casa, no trabalho, tá de boa, tá sossegado, tá como, hein? Me conta aqui no nosso WhatsApp, participa, solta a voz aí para mim, capricha na mensagem, vale voz, vale texto, vale tudo, só não vale você ficar de fora aqui da nossa programação, né? Esse é o trânsito livre por onde passa os maiores hits do Brasil, do mundo, da nossa região, e você curte aqui, ó, canta junto com a gente na Urbis FM. Bora lá? Chegando aquela sequência top por aqui no nosso Trânsito Livre.
6: 11 horas e 35 minutos.

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1: E você tá curtindo por aqui o nosso Trânsito Livre. Música top, música boa atrás de ótima rolando aqui na nossa Urbis FM, a frequência do sucesso. Tá de boinha por aí? Manda seu alô aqui no nosso WhatsApp 759-9956-8688. Facinho, né? Segue a gente também nas redes sociais, espalha pra geral, curte e compartilha os nossos posts. Lá você fica sabendo aqui de todos os bastidores, tá? Das nossas novidades, de tudo que rola aqui na Urbis FM Itaberaba. Na sequência eu volto por aqui no Trânsito Livre com você.
2: 11:57.
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7: Agora, as previsões para Libra, Escorpião e Sagitário. Signo de Libra.
8: Nascidos entre 23 de setembro a 23 de outubro.
9: E atenção, Libra! O encontro Lua-Marte aumenta sua iniciativa e pode rolar algumas decisões ousadas sobre o futuro, viu? A energia é de coragem para seus objetivos. Mas vale prestar atenção para não levar críticas como ofensa em suas relações para o signo de Libra. Bora ouvir com o coração.
7: Signo de Escorpião.
8: Nascidos entre 24 de outubro a 22 de novembro.
9: E aí, Escorpião? A união de Lua e Marte traz coragem e vontade de experimentar coisas novas. Para o signo de Escorpião, a chance de novas oportunidades. Mas atenção com Netuno e Saturno pede cautela para não esquecer responsabilidades da escola e seus compromissos afetivos. Que o entusiasmo não vire imprudência.
7: Signo de Sagitário.
8: Nascidos entre 23 de novembro a 22 de dezembro.
9: Sagitário, o céu aponta que você deve valorizar experiências emocionantes e profundas hoje. Há chance de momentos intensos com o crush ou amigos, mas vale prestar atenção em manter a discrição e a privacidade do signo de Sagitário, viu? Netuno e Saturno pedem limites claros. Sua intimidade é preciosa, cuide dela.
7: Já voltamos com as previsões para Capricórnio, Aquário e Peixes.
10: Meio-dia e 4 minutos.
11: De volta aqui com o nosso Trânsito Livre na Urbis FM, a frequência do sucesso de Itaberaba para toda a nossa região aqui, ó, com música top, música boa atrás de ótima para você curtir aí do outro lado, em casa, no trabalho, tá de boa, tá sossegado, tá como, hein? Me conta aqui no nosso WhatsApp, participa, solta a voz aí para mim, capricha na mensagem, vale voz, vale texto, vale tudo, só não vale você ficar de fora aqui da nossa programação, né? Esse é o Trânsito Livre, por onde passam os maiores hits do Brasil, do mundo, da nossa Toca Região e você curte aqui, ó. Canta junto com a gente na Urubis FM. Bora lá? Chegando aquela sequência top por aqui no nosso Trânsito Livre.
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E você tá curtindo por aqui o nosso Trânsito Livre, música top, música boa atrás de ótima rolando aqui na nossa Urbis FM, a frequência do sucesso. Tá de boinha por aí? Manda seu alô aqui no nosso WhatsApp 759. Curtindo por aqui o nosso Trânsito Livre, música top, música boa atrás de ótima rolando aqui na nossa Urbis FM, a frequência do sucesso. Tá de boinha por aí?

0: Meio-dia e 28 minutos.
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2: Confira seu signo.
3: Agora, as previsões para Capricórnio, Aquário e Peixes. Signo de Capricórnio.
4: Nascidos entre 22 de dezembro a 20 de janeiro.
5: Capricórnio, que dia movimentado! A energia de Lua e Marte movimenta suas interações, favorecendo novas ideias e parcerias para o signo de Capricórnio. Desafios em casa ou com a família podem surgir, mas não deixe que isso abale a sua parceria com amigos ou com quem você ama, viu? Paciência e diálogo sempre ajudam.
3: Signo de Aquários.
4: Nascidos entre 21 de janeiro a 20 de fevereiro.
5: E aí, Aquário? A união de Lua e Marte traz uma energia super dinâmica para você organizar suas rotinas e pendências, viu? É um bom momento para otimizar seus estudos. Mas com Netuno e Saturno em tensão, vale ter mais empatia e diplomacia nas conversas, principalmente com amigos, para não parecer frieza. Bora equilibrar a eficiência do signo de Aquário.
3: Signo de Peixes.
4: Nascidos entre 21 de fevereiro a 20 de março.
5: E aí, Peixes? O céu aponta que você está super à vontade nas relações sociais, né? Com Lua e Marte, é uma boa hora para parcerias e projetos na escola. Mas ó, tenha prudência com sua mesada e ao compartilhar recursos com amigos. Use seu critério para evitar problemas depois. Signo de Peixes.
3: Você conferiu o horóscopo do dia. 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
6: Meio-dia e 36 minutos.
7: De volta aqui com o nosso trânsito livre na Urbis FM, a frequência do sucesso de Itaberaba para toda a nossa região aqui, ó, com música top, música boa atrás de ótima para você curtir aí do outro lado, em casa, no trabalho, tá de boa, tá sossegado, tá como, hein? Me conta aqui no nosso WhatsApp, participa, solta a voz aí para mim, capricha na mensagem, vale voz, vale texto, vale tudo, só não vale você ficar de fora aqui da nossa programação, né? Esse é o trânsito livre por onde passam os maiores hits do Brasil, do mundo, da nossa região, e você curte aqui, ó, canta junto com a gente na Urbis FM. Bora lá? Chegando aquela sequência top por aqui no nosso Trânsito Livre.
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0: Oi, tudo bem?
1: Como é que eu posso estar bem se você não se decide? 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

0: Russo. Me ajuda aí, ó.
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0: meio-dia e 58 minutos.
1: E esse foi o nosso Trânsito Livre de hoje. Foi sensacional, bombou demais. Obrigadão por toda essa audiência maravilhosa, que eu amo demais. Você que participou, mandou mensagem, ficou ó, sintonizado, conectado com a gente aí. Gratidão sempre, tamo junto, viu? Eu volto amanhã aqui no nosso Trânsito Livre com música boa, papo reto, aquela resenha gostosa. Você acompanhando aqui os destaques. E claro, você participando, você fazendo parte disso aqui, dessa programação junto comigo, tá? Essa é a Urbis FM, a frequência do sucesso de Itaberaba para toda a nossa região, para todo o Brasil. Beijo, abraço e até amanhã, hein? Te espero. Tchau, tchau.
2: Meio-dia e 59 minutos.
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5: 12 horas e 59 minutos.
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6: Olá, voltamos e o Info News está no ar neste sábado com mais um bloco do dia. As recentes alterações no Código de Trânsito Brasileiro trouxeram novas regras de validade para a Carteira Nacional de Habilitação, impactando diretamente a rotina dos condutores. O prazo de renovação do documento continua em 10 anos para motoristas com até 49 anos, mas passa a ser de 5 anos para quem tem entre 50 e 69 anos e de 3 anos para condutores a partir de 70 anos. A principal novidade é a implementação da renovação automática para motoristas inscritos no Registro Nacional Positivo de Condutores, benefício concedido aos motoristas que não cometeram infrações com pontuação nos últimos 12 meses. No entanto, condutores na faixa de 50 a 70 anos só poderão utilizar esse formato simplificado uma única vez, devendo realizar o processo tradicional nas etapas subsequentes. A renovação automática da carteira não se aplica a motoristas acima de 70 anos, nem aos casos em que existam indícios de restrições de saúde. Os exames de aptidão física e mental continuam obrigatórios e devem ser realizados por médicos e psicólogos credenciados. A Secretaria Nacional de Trânsito recomenda aos motoristas consultarem sua situação com antecedência nos canais oficiais do Detran. Gente, daqui a pouco voltamos com mais informações, deixando você bem informado aqui no Info News.
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0: 11:07.
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4: 13h27.
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1: Horas e 34 minutos.
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0: Quem gostou faz barulho aí, churrasco faz.
1: Fernando Sorocaba, muito obrigado.
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0: Ô, oh, Rio Preto. Diga Arnaldo, Zé Neto e Cristiano junto e misturado, hein?
1: Essa é complicada.
0: Nunca aconteceu comigo.

0: que falar a porra de um não. Para de me namorar.
1: Obrigado!
2: Obrigado, Caiane,
1: obrigado, Rafaela. Obrigado. Que honra, viu? Obrigado.
2: É nóis, obrigada!
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5: 13:53.
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8: Vira lucro. 14 horas e 1 minuto.
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2: Vovó Churrasquinho!

0: Churrasquinho! Maravilha!
1: E aí, tá gostando? 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

0: copas media hora.
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2: 14 horas e 22 minutos.

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1: 14 horas e 30 minutos.
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1: 14 horas e 55 minutos.
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3: Olá, voltamos e o Info News está no ar neste sábado com mais um bloco do dia. As recentes alterações no Código de Trânsito Brasileiro trouxeram novas regras de validade para a Carteira Nacional de Habilitação, impactando diretamente a rotina dos condutores. O prazo de renovação do documento continua em 10 anos para motoristas com até 49 anos, mas passa a ser de 5 anos para quem tem entre 50 e 69 anos e de 3 anos para condutores a partir de 70 anos. A principal novidade é a implementação da renovação automática para motoristas inscritos no Registro Nacional Positivo de Condutores, benefício concedido aos motoristas que não cometeram infrações com pontuação nos últimos 12 meses. No entanto, condutores na faixa de 50 a 70 anos só poderão utilizar esse formato simplificado uma única vez, devendo realizar o processo tradicional nas etapas subsequentes. A renovação automática da carteira não se aplica a motoristas acima de 70 anos, nem aos casos em que existam indícios de restrições de saúde. Os exames de aptidão física e mental continuam obrigatórios e devem ser realizados por médicos e psicólogos credenciados. A Secretaria Nacional de Trânsito recomenda aos motoristas consultarem sua situação com antecedência nos canais oficiais do Detran. Gente, daqui a pouco voltamos com mais informações, deixando você bem informado aqui no Info News.
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2: 14 horas e 59 minutos.
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3: 15 horas e 3 minutos.

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0: 15h32.
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6: Vinte e oito minutos.
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0: 15h58.
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0: 15h59.
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1: Dezesseis horas e quatro minutos.

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0: 16h29. 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
3: 16:34.
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0: 16h58.
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4: Dezessete horas e 3 minutos.
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0: 17h28.
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1: 17:33.
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0: 17h56.
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2: 18 horas, em ponto.

A Procuradoria-Geral da República fechou um acordo de colaboração premiada com Antônio Carlos Freixo Júnior, conhecido como Mineiro, empresário ligado ao financiamento do filme Dark Horse, cinebiografia do ex-presidente Jair Bolsonaro. A informação divulgada indica que Freixo atuou como intermediário em repasses do ex-banqueiro Daniel Vorcaro. O acordo foi remetido ao ministro André Mendonça, relator do caso no Supremo Tribunal Federal. As investigações suspeitam que parte do dinheiro destinado à produção do filme possa ter sido usada para outras finalidades e a delação pode ser crucial para reconstruir o caminho do dinheiro e esclarecer os pagamentos.

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11: 18 horas e 6 minutos.
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15: Semana chegou, estamos aqui na sua rádio preferida e a partir de agora tem as 15 músicas mais pedidas da nossa programação, viu? Eu sou Ricardo Oliveira e tô com você e vamos agitar muito esse fim de semana com as 15 mais tocadas.

0: melhores, as 15 mais tocadas aqui na sua rádio preferida. Que sequência legal, é assim, que sequência bacana, ó. Deixa eu dar uma refrescadinha na garganta ali, tomar uma água bem rapidinho. Daqui a pouquinho tamo de volta com as 15 mais tocadas pra você aqui na sua rádio.
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2: 18 horas e 28 minutos.
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1: O Dia da Independência do Brasil foi proclamado no dia 7 de setembro de 1822, pelo então príncipe regente Dom Pedro de Alcântara. 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O dia 7 de setembro é o feriado nacional, segundo a Lei número 662, de 6 de abril de 1949.
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2: 18:35.
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4: Voltamos aqui na sua rádio com as 15 mais tocadas da nossa programação. Aumenta o volume aí.

0: Um beijo, Marília Mendonça.
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0: da edição do seu fim de semana, das mais tocadas aqui na programação da sua rádio, viu? As 15 melhores pra você, o melhor ouvinte do mundo. Obrigado de verdade pela audiência e companhia. A gente se fala. Tchau, tchau.
1: 18 horas e 57 minutos.

A Procuradoria-Geral da República fechou um acordo de colaboração premiada com Antônio Carlos Freixo Júnior, conhecido como Mineiro, empresário ligado ao financiamento do filme Dark Horse, cinebiografia do ex-presidente Jair Bolsonaro. A informação divulgada indica que Freixo atuou como intermediário em repasses do ex-banqueiro Daniel Vorcaro. O acordo foi remetido ao ministro André Mendonça, relator do caso no Supremo Tribunal Federal. As investigações suspeitam que parte do dinheiro destinado à produção do filme possa ter sido usada para outras finalidades, e a delação pode ser crucial para reconstruir o caminho do dinheiro e esclarecer os pagamentos.

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4: 18 horas e 59 minutos.

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1: Dezenove horas e quatro minutos.
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0: 19h32.
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1: Dezenove horas e 36 minutos.
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0: 19 horas e 58 minutos.
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1: 20 horas em ponto.
2: 20 horas em ponto.
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1: 20 horas e 1 minuto.
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5: Opa, chegamos para mais uma edição do nosso Eletro Hits. Fala, família! E aí, tudo bem com você? Tudo bacana? Como foi sua semana? Estamos chegando, gente, para mais edição do nosso Pendrive.

0: Volto já já. Vamos nessa.
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2: 20 horas e 27 minutos.
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4: 20 horas e 29 minutos.
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6: Opa, tô de volta, tô com você, se desrubar é pênalti. De volta por aqui, Marcos Santos da Voz.

pela audiência. Que sequência maravilhosa. Vamos àquela viagem ao passado, hein, velho? Você tá doido? É o ritmo por aqui.

Isaac Santos também tá por aqui ouvindo sempre o nosso Eletro Hits. Doido pra chegar o fim de semana pra ficar aqui com a gente na programação da nossa rádio, tá bom? Olha, antes de fechar o programa,

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1: Maravilha, fechando a edição do nosso Eletro Hits, nosso fim de semana. Missão cumprida, pessoal. Ah, pra fechar muito bem, esse é o programa mais eletrônico do seu

0: semana. A gente se fala por aqui. Tchau, pessoal. Fui.
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2: 20h52.
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1: 20:53.
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5: Opa, chegamos para mais uma edição do nosso Eletro Hits. Fala, família! E aí, tudo bem com você? Tudo bacana? Como foi sua semana? Estamos chegando, gente, para mais edição do nosso pendrive de sucesso.

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